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0: são de Algarve. 4 horas.
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1: 7 horas. 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
5: Bom dia! 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
1: Em Tavira está a decorrer até ao dia 5 de outubro, no Parque de Feiras e Exposições, a Feira de São Francisco. Dias 3 e 4, entre as 12 e as 2, e no dia 5, entre as 12 e a 1. Muita animação durante estes dias. Dia 4, às 19 horas, Rancho Folclórico Santo Estevão, no Pavilhão B. Às 22 horas, As Vozes, tributo à música portuguesa, no Palco Praça Central. Dia 5, às 19 horas, Rancho Folclórico Tavira. Às 20 horas, Associação Recreativa da Luz de Tavira, no Pavilhão B. Às 21 horas de Dance Company e Academia de Música de Tavira no palco Praça Central. A Câmara Municipal de Tavira, à semelhança dos anos anteriores, disponibiliza transporte municipal sobe e desce aos cidadãos. Dia 4, na Igreja da Misericórdia, podem assistir ao ciclo de música antiga e barroca do Sotavento, concerto com o Cor Jubilate Deo e a Orquestra Barroca de Aquemar, Magnificat Glória. Dia 4 de outubro, Dia Mundial do Animal, a Unidade de Bem-Estar, Saúde e Sanidade Animal do município de Tavira promove o dia aberto na UBESA entre as 10 e as 12 horas. Os interessados em participar deverão efetuar a sua inscrição através do telefone 281-320-506 ou através do e-mail canilmunicipal@cm-tavira.pt. De 2 a 5 de outubro, na Feira de São Francisco, estará um stand expositivo. No dia 3 e no dia 5, entre as 16 e as 19 horas, terá lugar a Happy Adoption, que promoverá a adoção responsável de cães e gatos que marcarão presença no local. Encontram-se abertas até ao dia 18 de outubro as candidaturas para o concurso de fotografia Tavira em Foco. O concurso é dirigido a todos os residentes em território português maiores de 18 anos. Cada participante pode submeter até 3 fotografias com uma frase complementar por imagem. Primeiro prémio, 1.200 euros, segundo prémio, 750 euros e terceiro prémio, 400 euros. No Museu Municipal de Tavira, Núcleo Islâmico, podem visitar a exposição permanente Tavira Islâmica. A exposição temporária Judeus em Tavira, Fragmentos de uma História, patente até ao dia 31 de dezembro. No Museu Municipal de Tavira, Palácio da Galeria, podem visitar a exposição permanente Dieta Mediterrânica Património Cultural Milenar. A exposição Tudo em Prol do Bairro, o Sal em Tavira e a Construção em Comum, patente até ao dia 3 de outubro. A exposição Uma Árvore, de Daniel Moreira e Rita Castro Neves, com curadoria de Ana Anacleto, patente até ao dia 24 de outubro. Na Igreja de São José está patente a exposição Tavira Caritativa, Hospital do Espírito Santo de Tavira. Podem visitar a exposição de segunda a sexta-feira, das 10 às 13 e das 14 às 17. Na Igreja e Casa Museu da Misericórdia está patente a exposição Pão, Azeite e Vinho, Rituais de Fé. Para visitar de segunda a sábado, das 10 às 12h30 e das 14 às 17h30.
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Senhoras e senhores, preparem-se para a rúbrica mais inútil deste lado do dial. Enquanto toda a gente fala de grandes guerras, revoluções e tratados importantes, nós escolhemos o lixo esquecido da história. Acomoda-te, afina o sentido do humor e vem connosco passear pela parte mais ridícula do passado da humanidade. Aqui não vais aprender nada que te ajude no emprego, na escola ou no IRS. Se isto é cultura geral, não. Mas é terapia. Começa agora Acontecimentos da História sem qualquer tipo de relevância para as nossas vidas e que ninguém te quer contar. O viajante que chegou ao sítio errado. Viajar sempre teve qualquer coisa de aventura. Mas também já foi sinónimo de erro, confusão e chegada ao sítio completamente errado. Houve pessoas que partiram para um destino e acabaram noutro lado por falha de orientação, acaso ou pura desgraça logística. E o resultado é sempre maravilhoso de imaginar. Alguém a descer da carruagem, do navio ou do cavalo e a perceber que afinal não está onde pensava. É o género de situação que mistura drama e comédia na medida certa. Porque, no fundo, a história dos viajantes é também a história dos enganos humanos. E às vezes o mundo inteiro parece dizer: não era aqui que estavas à espera de chegar. O homem que fez fortuna com uma mentira. Há mentiras pequenas e há mentiras que parecem escritas por alguém com demasiada imaginação. Um dos grandes truques da história foi vender uma história tão improvável que muita gente acreditou. E o mais espantoso é que, quando alguém fala com convicção suficiente, o impossível começa a parecer negociável. É assim que nascem os grandes embustes, com confiança, teatro e um público distraído. O resultado costuma ser sempre o mesmo. Alguém fica rico, outros ficam envergonhados e a história ganha um episódio delicioso para contar durante séculos. No fundo, o ser humano continua muito vulnerável a uma voz segura e a promessas bonitas. E é por isso que certas burlas entram para o anedotário mundial. O líder que falava demasiado. Há líderes que inspiram, outros que organizam e outros que simplesmente falam demais. A história está cheia de figuras assim. Muito discurso, muita promessa, muito teatro. O problema é que, quando a fala supera a substância, o público começa a desconfiar.

confiar. E com razão. No passado, isso podia significar manipulação, exagero ou pura encenação política. Hoje, ainda vemos o mesmo filme, com roupa diferente. A verdade é que a retórica sempre foi uma arma poderosa. E quem sabe falar, às vezes consegue esconder muita coisa. Até o vazio pode parecer importante, se vier embrulhado com jeito. O incêndio que começou por nada. Alguns dos maiores desastres da história começaram com coisas quase insignificantes. Uma faísca, um descuido, uma decisão errada e pronto. Desastre monumental. O mais irritante é precisamente isso. Saber que a tragédia podia ter sido evitada com um gesto simples. Mas a realidade não costuma ser simpática. E quando o fogo começa, já não quer saber de desculpas. A humanidade aprendeu muitas vezes da pior maneira que pequenas distrações podem sair caríssimas. Por isso é que certas histórias parecem quase injustas. Porque tudo começou com nada.

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1: 8 horas. 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
2: Bom domingo a todos. 8 horas. Vamos à informação. Em Tavira já arrancou, no pavilhão municipal Dr. Eduardo Mansinho, o Diabetes em Movimento. Trata-se de um programa comunitário gratuito de exercício físico destinado a pessoas com diabetes tipo 2, o qual resulta de uma parceria entre o município de Tavira, a Unidade Local de Saúde do Algarve e o Tavira Natação Clube. As sessões de exercício físico e educação para a saúde decorrem às segundas, quartas e sextas-feiras até junho de 2027. Profissionais do exercício e enfermeiros são os responsáveis pela dinamização. Mais informações em www.cm-tavira.pt. O município de Tavira quer contar a história do folhado de Tavira e apela à participação da comunidade para, em conjunto, cumprir o objetivo de recolher memórias e testemunhos sobre este doce único. A autarquia tem em curso um trabalho de investigação com o intuito de apurar mais acerca do nascimento, da história e confecção do tradicional folhado, assim como os passos associados à sua comercialização e consumo, nomeadamente antigos cafés, pastelarias e mercearias finas. Pretende-se agora ir mais além e centrar a recolha nas memórias e testemunhos da população, de forma a completar e enriquecer a pesquisa já efetuada. Neste sentido, a Idealidade apela à colaboração dos tavirenses para que contem e revelem histórias sobre o folhado. Para o efeito, deverão contactar o município através do telefone 281-320-558 ou do e-mail museu@cm-tavira.pt. As Bibliotecas Municipais de Lagos e Loulé promovem a 21ª edição do concurso literário Sofia de Melo Brainer Anderson, iniciativa que há mais de duas décadas aproxima as novas gerações da obra de uma das maiores figuras da literatura portuguesa do século XX. Dirigida aos alunos dos 2º e 3º ciclos do ensino básico e do ensino secundário, o concurso contempla as categorias de texto e ilustração, tendo como ponto de partida a obra literária da autora. Mais do que estimular a criatividade e a expressão artística dos jovens, a iniciativa procura incentivar a leitura da obra de Sofia, aprofundando o conhecimento do seu universo literário. Os trabalhos podem ser entregues até 6 de fevereiro de 2027. Mais informações em www.cm-loulé.pt. A Câmara Municipal de Loulé, através da revista Al Ulia, do Arquivo Municipal de Loulé, está a promover a 4ª edição do Prémio de Investigação Joaquim Romero Magalhães. O Prémio Bienal visa galardoar estudos de investigação sobre o património histórico e cultural do Conselho de Loulé nas suas diferentes abordagens, tais como na histórica, arqueológica e etnográfica. Os candidatos deverão enviar um exemplar da obra candidata até 15 de maio de 2027. Regulamento disponível e mais informações em www.cm-loulé.pt. É tudo por agora. Às 13 horas estou de volta com mais notícias à Horizonte Algarve.
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13: Vamos começar a linha do Horizonte às 8 horas, com energia positiva e boa companhia. Fica por aí. Já sabes, podes ouvir-nos também online em radiohorizonte.com.

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É verdade. Caminhamos para as 8h30, mas ainda não chegámos lá. Agora são 8h26.

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Aqui na Linha do Horizonte, damos-te as batidas perfeitas para começares bem o dia ou para a tua viagem se tornar menos monótona e mais curta.

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Chegamos ao fim desta primeira parte do nosso programa às 8, mas a linha do horizonte não para por aqui. Fica connosco, porque às 9 a nossa viagem continua.

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1: 9 horas. 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
2: Em Tavira está a decorrer até ao dia 5 de outubro, no Parque de Feiras e Exposições, a Feira de São Francisco. Dias 3 e 4, entre as 12 e as 2, e no dia 5, entre as 12 e a 1. Muita animação durante estes dias. Dia 4, às 19 horas, Rancho Folclórico Santo Estevão, no Pavilhão B. Às 22 horas, As Vozes, tributo à música portuguesa, no Palco Praça Central. Dia 5, às 19 horas, Rancho Folclórico Tavira. Às 20 horas, Associação Recreativa da Luz de Tavira, no Pavilhão B. Às 21 horas de Dance Company e Academia de Música de Tavira no palco Praça Central. A Câmara Municipal de Tavira, à semelhança dos anos anteriores, disponibiliza transporte municipal sobe e desce aos cidadãos. Dia 4, na Igreja da Misericórdia, podem assistir ao ciclo de música antiga e barroca do Sotavento, concerto com o Cor Jubilate Deo e a Orquestra Barroca de Aquemar, Magnificat Glória. Dia 4 de outubro, Dia Mundial do Animal, a Unidade de Bem-Estar, Saúde e Sanidade Animal do município de Tavira promove o Dia Aberto na UBESA entre as 10 e as 12 horas. Os interessados em participar deverão efetuar a sua inscrição através do telefone 281-320-506 ou através do e-mail canilmunicipal@cm-tavira.pt. De 2 a 5 de outubro, na Feira de São Francisco, estará um stand expositivo. No dia 3 e no dia 5, entre as 16 e as 19 horas, terá lugar a Happy Adoption, que promoverá a adoção responsável de cães e gatos que marcarão presença no local. Encontram-se abertas até ao dia 18 de outubro as candidaturas para o concurso de fotografia Tavira em Foco. O concurso é dirigido a todos os residentes em território português maiores de 18 anos. Cada participante pode submeter até 3 fotografias com uma frase complementar por imagem. Primeiro prémio, 1.200 euros, segundo prémio, 750 euros e terceiro prémio, 400 euros. No Museu Municipal de Tavira, Núcleo Islâmico, podem visitar a exposição permanente Tavira Islâmica, a exposição temporária Judeus em Tavira, Fragmentos de uma História, patente até ao dia 31 de dezembro. No Museu Municipal de Tavira, Palácio da Galeria, podem visitar a exposição permanente Dieta Mediterrânica Património Cultural Milenar, a exposição Tudo em Prol do Bairro, o Sal em Tavira e a Construção em Comum, patente até ao dia 3 de outubro, a exposição Uma Árvore, de Daniel Moreira e Rita Castro Neves, com curadoria de Ana Anacleto, patente até ao dia 24 de outubro. Na Igreja de São José está patente a exposição Tavira Caritativa, Hospital do Espírito Santo de Tavira. Podem visitar a exposição de segunda a sexta-feira, das 10 às 13 e das 14 às 17. Na Igreja e Casa Museu da Misericórdia está patente a exposição Pão, Azeite e Vinho, Rituais de Fé. Para visitar de segunda a sábado, das 10 às 12h30 e das 14 às 17h30.
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2: Em Tavira está a decorrer até ao dia 5 de outubro no Parque de Feiras e Exposições a Feira de São Francisco. Dias 3 e 4 entre as 12 e as 2 e no dia 5 entre as 12 e a 1. Muita animação durante estes dias. Dia 4 às 19 horas, Rancho Folclórico Santo Estevão no Pavilhão B. Às 22 horas As Vozes, tributo à música portuguesa no Palco Praça Central. Dia 5 às 19 horas, Rancho Folclórico Tavira. Às 20 horas Associação Recreativa da Luz de Tavira no Pavilhão B. Às 21 horas de Dance Company e Academia de Música de Tavira no palco Praça Central. A Câmara Municipal de Tavira, à semelhança dos anos anteriores, disponibiliza transporte municipal sobe e desce aos cidadãos. Dia 4, na Igreja da Misericórdia, podem assistir ao ciclo de música antiga e barroca do Sotavento, concerto com o Cor Jubilate Deo e a Orquestra Barroca de Aquemar, Magnificat Glória. Encontram-se abertas até ao dia 18 de outubro as candidaturas para o concurso de fotografia Tavira em Foco. O concurso é dirigido a todos os residentes em território português maiores de 18 anos. Cada participante pode submeter até 3 fotografias com uma frase complementar por imagem. Primeiro prémio, 1.200 euros, segundo prémio, 750 euros e terceiro prémio, 400 euros. No Museu Municipal de Tavira, Núcleo Islâmico, podem visitar a exposição permanente Tavira Islâmica. A exposição temporária Judeus em Tavira, Fragmentos de uma História, patente até ao dia 31 de dezembro. No Museu Municipal de Tavira, Palácio da Galeria, podem visitar a exposição permanente Dieta Mediterrânica Património Cultural Milenar. A exposição Tudo em Prol do Bairro, o Sal em Tavira e a Construção em Comum, patente até ao dia 3 de outubro. A exposição Uma Árvore, de Daniel Moreira e Rita Castro Neves, com curadoria de Ana Anacleto, patente até ao dia 24 de outubro. Na Igreja de São José está patente a exposição Tavira Caritativa, Hospital do Espírito Santo de Tavira. Podem visitar a exposição de segunda a sexta-feira, das 10 às 13 e das 14 às 17. Na Igreja e Casa Museu da Misericórdia está patente a exposição Pão, Azeite e Vinho, Rituais de Fé. Para visitar de segunda a sábado, das 10 às 12h30 e das 14 às 17h30.
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1: 13 horas de domingo. É tempo para as notícias na Horizonte Algarve. Os professores portugueses são os mais insatisfeitos com os salários, quando comparados com os colegas dos outros países da OCDE, segundo a nova edição do Education at a Glance 2026. Apenas 13,4% dos professores portugueses estão contentes com o seu salário, segundo o estudo da Organização para a Cooperação e Desenvolvimento Económico, que coloca Portugal no último lugar desta tabela. Os docentes portugueses também são dos que mais se queixam das condições de trabalho, se na OCDE, 68,4% está feliz com as condições de trabalho, em Portugal são apenas 39,1%, pior que os portugueses, só os japoneses. Mas há mais. Em Portugal, os salários de quem entra na carreira caíram 10% na última década, enquanto na OCDE estão a ganhar em média mais 20% quando comparado com o que ganhavam em 2015. Para os investigadores, estes dados podem ajudar a explicar as dificuldades de recrutamento. No entanto, os investigadores acreditam que em breve haverá menos necessidade de professores, mas porque há menos crianças entre os 10 e os 14 anos na grande maioria das regiões portuguesas mais pequenas. A Santa Casa da Misericórdia de Tavira lançou o desafio a 14 jovens artistas tavirenses de reinterpretarem, aos olhos de hoje, as obras de Misericórdia, um conjunto de 14 painéis de azulejo com vários séculos, onde se encontram representadas as 7 obras de Misericórdia espirituais e as 7 corporais. Daí nasceu a exposição Obras de Misericórdia, Gestos que se Tornam Arte. Alexandre Rufino, técnica superior de património cultural e cara do património da Misericórdia de Tavira, fez a ligação entre o passado e o presente.
2: Nós não podemos diferenciar ou distinguir a parte histórica, porque estes artistas trabalharam a parte histórica, estudaram, investigaram e perceberam que as obras do século XV, que aparecem nos compromissos da Rainha Dona Leonor quando funda as Misericórdias, quando vai criar as Misericórdias, adaptam-se aos nossos dias. Quem visita a nossa exposição percebe que está lá patente a realidade dos nossos dias. Naquela época, aquelas 14 obras de misericórdia faziam sentido naquela época, o dar de comer a quem tem fome, o dar de beber, os tiros nus, mas hoje em dia todas estas obras podem ser interpretadas de outra forma. Como falávamos há bocadinho, é o que é para nós hoje a fome? Ou dar pousada. A quem é que nós damos pousada? Será que os que damos realmente pousada ou que somos aquelas pessoas que recebem bem? Esta realidade está todos os dias no nosso país, na nossa cidade, na nossa vida, e eles quiseram mostrar que aquelas obras podiam ser interpretadas de uma forma mais contemporânea, transportadas para o nosso século XXI, mas ir buscar o que é hoje a nossa realidade. As redes sociais, o tempo que nós passamos ao telemóvel, aquela loucura de nós recebermos tudo o que vemos na internet como verdade e que nem pensamos, já não pensamos, adaptamos, falamos mal das pessoas, com o que lemos e vemos na internet. Na parte da pousada dos peregrinos, que é uma peça fantástica, mostra que quem é que nós acolhemos? Será que acolhemos? Será que somos, que estamos a receber, nós que recebemos todos os dias imigrantes? E quem é que damos pousada? E mesmo nas outras obras que seriam mais difíceis de interpretar, como o Enterrar os Mortos, onde temos o Raul Leal a criar uma peça de design de moda, e o Rogar a Deus pelos Vivos e pelos Defuntos, onde a Violeta mostra um manto de oração, eles conseguiram mostrar que da morte nós não vamos nada. Aquela peça mostra-nos isso. Ele interpreta essa peça como uma peça de luxo e que nós, quando morremos, não vamos nada. E ele mostra, tenta que as pessoas se questionem sobre essa realidade, aquilo que nós temos de muito e que trabalhamos e que queremos sempre ter mais, e na altura de irmos, de partirmos, não vamos nada connosco, e aquela peça representa isso. A Violeta tentou mostrar o poder da oração. A oração que começa com algo negro, a peça mostra um tecido mais negro, umas linhas mais escuras no início, e termina com o branco, que é a pureza do pós, de pós-oração. Isto foi um trabalho fantástico, que eles não fugiram à história, eles não esqueceram a parte histórica, não inventaram as obras, eles simplesmente mostraram que aquelas obras podem ser adaptadas aos nossos dias.
1: Alexandre Rufino falou em maior detalhe sobre o que se pode ver nesta exposição.
2: São 15 artistas fantásticos, elas são 14 obras, mas nós temos aqui 15 artistas que representaram as obras, visto que a Rita e o Marcos são uma dupla na dança contemporânea. Eles representam uma obra fantástica que se chama Sofrer com Paciência a Fraqueza dos Nossos Próximos. É a obra deles. E eles, através da dança, conseguiram mostrar essa obra adaptada aos nossos dias e mostrar o que é o consolo, o que é sofrer, o que é que dá-nos para pensar através daquela obra, o que é que nós sofremos hoje com o que os outros sentem, a nossa empatia pelos outros. Junto dele temos uma obra do Bruno Pimpão, que além da obra que criou na peça de teatro Ensinar os Ignorantes, onde mostrou essa realidade de nós absorvermos tudo o que vemos nas redes sociais sem pensarmos ou sem questionarmos se será verdade ou não, simplesmente depois deitamos para o ar e falamos sobre coisas que não sabemos se realmente são assim, porque absorvemos tudo aquilo que nos aparece à frente e que nós vemos como certo, como verdade. Temos a Rita Gonçalves, que já falámos, acabámos de falar sobre o Dar Pousada aos Peregrinos, e a Violeta. Na outra sala encontramos no grafite o Perdoar as Injúrias, que está com o Rafael. O Rafael mostra ali uma figura de uma pessoa que está pedindo perdão, e outra que ele interpreta como não sendo uma mulher nem um homem, sendo uma figura que ele vê ali que pede aquele perdão, e depois aparece ali aquela pomba no meio do grafite como a liberdade e o perdão. Temos a Jéssica que nos diz que nos vai interpretar a nossa obra do Dar Bons Conselhos, onde ela mostra ali duas cadeiras com duas cores diferentes, onde fala de um bom conselho e de um mau conselho, e o que é que hoje para nós significa um conselho. E será que nós conseguimos aconselhar e dar bons conselhos aos outros? Ou simplesmente o nosso egoísmo não está já para nos perdermos a dar um bom conselho? Temos o Marcelo na música, que tem uma obra fantástica, e tem ali uma obra que nos mostra o que é mais uma vez o perdão. Ele mostra o castigar os que erram, mostra-nos, começa com uma música muito forte, que é o erro, é o castigo, e depois aquela música vai toda ela acalmando, para mostrar que após um castigo pode haver ali uma parte mais calma e de perdoar, de remissão, de perdoar. Seguido temos o Filipe, que tem a arte da poesia, que é dar de beber a quem tem sede, onde ele, através da poesia, mostra-nos o que é a sede dos nossos dias. Se é só aquela sede que nós temos normal, física, de água, ou se nós temos outro tipo de sede que necessitamos verdadeiramente ser pensada, e às vezes de bebermos aquela água para nos satisfazer. Temos por trás a do outro Rafael, que tem a tatuagem. O Rafael dá ali o dar de comer a quem tem fome. E o dar de comer a quem tem fome, para ele, tem o pão, que é o símbolo do alimentar, mas depois tem ali outra figura que nos mostra o que é que nós alimentamos hoje. Se a pessoa só precisa também ela só daquele pão, ou se precisa de outro tipo de alimentação. Temos o Raul, que já falámos, que está no nosso meio da sala, que tem aquele design, aquele vestido luxuoso, que nos mostra que quando morremos não levamos nada connosco. Temos a Carla, que nos mostrou ali, através do mundo animal, que dá mesmo para visitar os enfermos e os encarcerados, que os próprios animais conseguem ter esse cuidado de ficar perto daqueles que necessitam, que estão doentes e que precisam de ajuda naquele preciso momento. Temos do outro lado a Sara, que mais uma vez nos mostra que vai buscar novamente a história dos telemóveis, daquilo que nós vamos o dia todo completamente isolados nos ecrãs, ou ouvir música, ou nos computadores, ou nos jogos, e não conseguimos nos libertar, não conseguimos perceber o mundo, e então a obra mostra-nos isso, mostra-nos uma parte mais escura das pessoas todas vestidas com tudo, com um excesso de coisas, que depois aos bocadinhos vão se libertando, e a obra termina com umas pessoas já completamente despidas, que nos mostra que aquela liberdade junto da natureza, do brincar, do namorar, hoje vai-se perdendo, porque nós, a sociedade está muito ligada mais uma vez aos ecrãs. Temos o Ruben na arte da fotografia, que nos foi buscar um exemplo de Caravaggio, e aquele Caravaggio é um sofrer com paciência a fraqueza dos nossos próximos, e então ele mostra uma pessoa que está na figura de Jesus Cristo, na obra de Caravaggio, aquela imagem é de Jesus Cristo. Ele mostra uma pessoa com os outros a ter piedade dele, e depois ele mais uma vez também com as nossas telas e com os nossos telemóveis, que são, os nossos artistas acharam que é a grande doença do nosso século. E terminamos com uma obra que a nível sensorial nos arrepia, que é a obra do Henrique, que é a obra do Remir os Cativos. O Henrique fez um trabalho na prisão de Faro durante um ano, e tudo aquilo que ele representa aqui foi aquilo que ele viveu junto daqueles presos. E ele tenta mostrar, nós ouvimos umas vozes de uns homens, de uns prisioneiros, que falam o que é para eles a liberdade. E aquela obra é uma obra impactante, porque nós entramos numa sala escura, vemos uma cela, vemos só uns sapatos, e vemos e ouvimos umas vozes de umas pessoas que estão falando do que é para eles a liberdade depois de estarem presos. E estas, penso que corremos todas, estas são as 14 obras de misericórdia ali representadas pelos nossos artistas, que foram buscar aquilo que eles achavam que eram os problemas da nossa sociedade. A exposição está visitável de segunda a sábado, de segunda a sexta está visitável até às 4:30 da tarde, abre às 9 horas, está visitável até às 4:30, ou sábado, porque temos um espaço cultural na parte da tarde, está visitável até à 1 da tarde. E durante 9 meses temos esta exposição aqui patente, e esperamos que receber muitas pessoas, principalmente tavirenses.
1: Fica a sugestão para uma visita à exposição Obras de Misericórdia, Gestos que se Tornam Arte, patente na Igreja e Casa Museu da Misericórdia de Tavira até 30 de julho de 2027. O município de Tavira lança a terceira edição do concurso de fotografia Tavira em Foco. Este surge com o objetivo de incentivar a atividade fotográfica, estimular a sensibilidade artística e captar diversas perspectivas sobre o concelho, valorizando a criatividade e a riqueza do património local. Sob o tema Tavira Tem, os participantes são desafiados a captar, de forma criativa e original, elementos distintos do concelho, incentivando a exploração de diferentes perspectivas e abordagens visuais. Serão valorizadas imagens que evidenciem a identidade local, nomeadamente aspectos de natureza paisagística, cultural, patrimonial, social ou do cotidiano das comunidades. O concurso, aberto a todos os residentes em território português maiores de 18 anos, pretende divulgar a essência e beleza do concelho através de diferentes prismas. Mais informação sobre o concurso de fotografia Tavira em Foco em www.cm-tavira.pt. É tudo por agora. Continuação de Bom Domingo, às 19 horas. Temos mais notícias.
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1: Olá a todos, começa agora o consultório do consumidor Deco. Hoje vamos falar de jogo compulsivo. Para tal, temos connosco Sandra Rodrigues, da Deco Algarve. Sandra, em que consistem as novas medidas do projeto de lei para a prevenção do jogo compulsivo?
7: A Deco tem defendido a alteração do regime jurídico aplicável aos jogos e apostas online, nomeadamente no que respeita à questão da publicidade, no combate ao jogo ilegal, à proteção dos direitos dos jogadores e dos menores e à prevenção dos fenómenos de adição associados ao jogo excessivo e este desregulado. Neste sentido e neste contexto aqui, a DECO congratula-se com o recente projeto de lei do Grupo Parlamentar do PS sobre a prevenção do jogo compulsivo, o combate ao jogo ilegal online e o reforço aqui à proteção dos consumidores que vem de encontro àquilo que são as reivindicações da associação há já alguns anos. Entre as medidas propostas destacam-se a realização de campanhas de promoção e sensibilização para o jogo responsável, em articulação com associações de consumidores e entidades públicas competentes, o alargamento do direito de autoexclusão a todas as entidades exploradoras legalmente habilitadas em Portugal, independentemente do sítio onde o pedido seja efetuado, e também o reforço dos mecanismos de combate ao jogo ilegal. As apostas aqui são muitas, são frequentes e têm-se revelado um problema nos últimos anos. Daí que a proposta atribui ainda ao Serviço de Regulação e Inspeção de Jogos competências para determinar a remoção, desindexação ou bloqueio de conteúdos relacionados com os operadores ilegais, bem como para solicitar aos prestadores de serviços de pagamentos a recusa, bloqueio ou interrupção de operações associadas a atividades ilegais. Prevê-se igualmente a criação de uma lista atualizada de entidades não autorizadas a explorar jogos e apostas online em Portugal, acompanhada de um canal para denúncias de plataformas suspeitas e de um plano de ação para a prevenção e combate ao jogo ilegal online, envolvendo aqui entidades públicas, autoridades policiais e judiciais, operadoras e associações de consumidores. A DECO manifesta a sua concordância com estas medidas e continuará a acompanhar o processo, defendendo um jogo online mais seguro para os consumidores, com maior proteção face ao jogo ilegal e aos riscos associados ao jogo compulsivo.
1: Está assim terminado este consultório do consumidor DECO.
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Senhoras e senhores, preparem-se para a rúbrica mais inútil deste lado do dial. Enquanto toda a gente fala de grandes guerras, revoluções e tratados importantes, nós escolhemos o lixo esquecido da história. Acomoda-te, afina o sentido do humor e vem connosco passear pela parte mais ridícula do passado da humanidade. Aqui não vais aprender nada que te ajude no emprego, na escola ou no IRS. Se isto é cultura geral, não. Mas é terapia. Começa agora Acontecimentos da História sem qualquer tipo de relevância para as nossas vidas e que ninguém te quer contar. O viajante que chegou ao sítio errado. Viajar sempre teve qualquer coisa de aventura. Mas também já foi sinónimo de erro, confusão e chegada ao sítio completamente errado. Houve pessoas que partiram para um destino e acabaram noutro lado por falha de orientação, acaso ou pura desgraça logística. E o resultado é sempre maravilhoso de imaginar. Alguém a descer da carruagem, do navio ou do cavalo e a perceber que afinal não está onde pensava. É o género de situação que mistura drama e comédia na medida certa. Porque, no fundo, a história dos viajantes é também a história dos enganos humanos. E às vezes o mundo inteiro parece dizer: não era aqui que estavas à espera de chegar. O homem que fez fortuna com uma mentira. Há mentiras pequenas e há mentiras que parecem escritas por alguém com demasiada imaginação. Um dos grandes truques da história foi vender uma história tão improvável que muita gente acreditou. E o mais espantoso é que, quando alguém fala com convicção suficiente, o impossível começa a parecer negociável. É assim que nascem os grandes embustes, com confiança, teatro e um público distraído. O resultado costuma ser sempre o mesmo. Alguém fica rico, outros ficam envergonhados e a história ganha um episódio delicioso para contar durante séculos. No fundo, o ser humano continua muito vulnerável a uma voz segura e a promessas bonitas. E é por isso que certas burlas entram para o anedotário mundial. O líder que falava demasiado. Há líderes que inspiram, outros que organizam e outros que simplesmente falam demais. A história está cheia de figuras assim. Muito discurso, muita promessa, muito teatro. O problema é que, quando a fala supera a substância, o público começa a desconfiar. E com razão. No passado, isso podia significar manipulação, exagero ou pura encenação política. Hoje, ainda vemos o mesmo filme, com roupa diferente. A verdade é que a retórica sempre foi uma arma poderosa. E quem sabe falar, às vezes consegue esconder muita coisa. Até o vazio pode parecer importante, se vier embrulhado com jeito. O incêndio que começou por nada. Alguns dos maiores desastres da história começaram com coisas quase insignificantes. Uma faísca, um descuido, uma decisão errada e pronto, desastre monumental. O mais irritante é precisamente isso. Saber que a tragédia podia ter sido evitada com um gesto simples. Mas a realidade não costuma ser simpática. E quando o fogo começa, já não quer saber de desculpas.

desculpas. A humanidade aprendeu muitas vezes da pior maneira que pequenas distrações podem sair caríssimas. Por isso é que certas histórias parecem quase injustas. Porque tudo começou com nada.

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1: 15 horas. 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
2: Em Tavira está a decorrer até ao dia 5 de outubro, no Parque de Feiras e Exposições, a Feira de São Francisco. Dias 3 e 4, entre as 12 e as 2, e no dia 5, entre as 12 e a 1. Muita animação durante estes dias. Dia 4, às 19 horas, Rancho Folclórico Santo Estevão, no Pavilhão B. Às 22 horas, As Vozes, tributo à música portuguesa, no Palco Praça Central. Dia 5, às 19 horas, Rancho Folclórico Tavira. Às 20 horas, Associação Recreativa da Luz de Tavira, no Pavilhão B. Às 21 horas de Dance Company e Academia de Música de Tavira no palco Praça Central. A Câmara Municipal de Tavira, à semelhança dos anos anteriores, disponibiliza transporte municipal sobe e desce aos cidadãos. Dia 4, na Igreja da Misericórdia, podem assistir ao ciclo de música antiga e barroca do Sotavento, concerto com o Cor Jubilate Deo e a Orquestra Barroca de A Queimar, Magnificat Glória. Encontram-se abertas até ao dia 18 de outubro as candidaturas para o concurso de fotografia Tavira em Foco. O concurso é dirigido a todos os residentes em território português maiores de 18 anos. Cada participante pode submeter até 3 fotografias com uma frase complementar por imagem. Primeiro prémio, 1.200 euros, segundo prémio, 750 euros e terceiro prémio, 400 euros. No Museu Municipal de Tavira, Núcleo Islâmico, podem visitar a exposição permanente Tavira Islâmica, a exposição temporária Judeus em Tavira, Fragmentos de uma História, patente até ao dia 31 de dezembro. No Museu Municipal de Tavira, Palácio da Galeria, podem visitar a exposição permanente Dieta Mediterrânica Património Cultural Milenar, a exposição Tudo em Prol do Bairro, o Sal em Tavira e a Construção em Comum, patente até ao dia 3 de outubro, a exposição Uma Árvore, de Daniel Moreira e Rita Castro Neves, com curadoria de Ana Anacleto, patente até ao dia 24 de outubro. Na Igreja de São José está patente a exposição Tavira Caritativa, Hospital do Espírito Santo de Tavira. Podem visitar a exposição de segunda a sexta-feira, das 10 às 13 e das 14 às 17. Na Igreja e Casa Museu da Misericórdia está patente a exposição Pão, Azeite e Vinho, Rituais de Fé. Para visitar de segunda a sábado, das 10 às 12h30 e das 14 às 17h30.
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1: Olá a todos, são 19 horas. Vamos às notícias na antena da Horizonte Algarve. A formação superior está associada a melhores salários e maior empregabilidade, mas estes diplomados têm também maior facilidade em encontrar um emprego que lhes permita trabalhar a partir de casa. Segundo a edição de 2026 do Education at a Glance, o relatório anual da Organização para a Cooperação e Desenvolvimento Económico, OCDE, na média dos países da OCDE, 42% dos diplomados do ensino superior trabalham a partir de casa, uma percentagem significativamente superior em comparação com os diplomados do ensino secundário, 18%, e com os trabalhadores com níveis de qualificação mais baixos, 10%. Portugal não é exceção e acompanha a prevalência do teletrabalho entre os licenciados, mas apresenta uma diferença ainda maior para os trabalhadores que concluíram apenas o ensino secundário. Por outro lado, em Portugal, as diferenças salariais não são tão acentuadas, mas o país não foge à tendência internacional. Trabalhadores com o 12º ano ganhavam em 2024 menos 12% do que a média nacional, ou menos 9% no caso do ensino profissional, e menos 25% se não tivessem concluído o ensino secundário. A Santa Casa da Misericórdia de Tavira lançou o desafio a 14 jovens artistas tavirenses de reinterpretarem, aos olhos de hoje, as obras de Misericórdia, um conjunto de 14 painéis de azulejo com vários séculos, onde se encontram representadas as 7 obras de Misericórdia espirituais e as 7 corporais. Daí nasceu a exposição Obras de Misericórdia, Gestos que se Tornam Arte. Alexandre Rufino, técnica superior de Património Cultural e cara do Património da Misericórdia de Tavira, fez a ligação entre o passado e o presente.
2: Nós não podemos diferenciar ou distinguir a parte histórica, porque estes artistas trabalharam a parte histórica, estudaram, investigaram e perceberam que as obras do século XV, que aparecem nos compromissos da Rainha Dona Leonor quando funda as Misericórdias, quando vai criar as Misericórdias, adaptam-se aos nossos dias. Quem visita a nossa exposição percebe que está lá patente a realidade dos nossos dias. Naquela época, aquelas 14 obras de misericórdia faziam sentido. Naquela época, o dar de comer a quem tem fome, o dar de beber, o vestir os nus. Mas hoje em dia, todas estas obras podem ser interpretadas de outra forma. Como falávamos há bocadinho, é o que é para nós hoje a fome? Ou dar pousada. A quem é que nós damos pousada? Será que os que damos realmente pousada ou que somos aquelas pessoas que recebem bem? Esta realidade está todos os dias no nosso país, na nossa cidade, na nossa vida, e eles quiseram mostrar que aquelas obras podiam ser interpretadas de uma forma mais contemporânea, transportadas para o nosso século XXI, mas indo buscar o que é hoje a nossa realidade. As redes sociais, o tempo que nós passamos ao telemóvel, aquela loucura de nós recebermos tudo o que vemos na internet como verdade e que nem pensamos, já não pensamos, adaptamos, falamos mal das pessoas, com o que lemos e vemos na internet. Na parte da pousada dos peregrinos, que é uma peça fantástica, mostra que quem é que nós acolhemos? Será que acolhemos? Será que somos, que estamos a receber, nós que recebemos todos os dias imigrantes? E a quem é que damos pousada? E mesmo nas outras obras que seriam mais difíceis de interpretar, como o Enterrar os Mortos, onde temos o Raul Leal a criar uma peça de design moda, e o Rogar a Deus pelos Vivos e pelos Defuntos, onde a Violeta mostra um manto de oração, eles conseguiram mostrar que da morte nós não vamos nada. Aquela peça mostra-nos isso. Ele interpreta essa peça como uma peça de luxo e que nós, quando morremos, não vamos nada. E ele mostra, tenta que as pessoas se questionem sobre essa realidade, aquilo que nós temos de muito e que trabalhamos e que queremos sempre ter mais, e na altura de irmos, de partirmos, não vamos nada connosco, e aquela peça representa isso. A Violeta tentou mostrar o poder da oração, a oração que começa com algo negro. A peça mostra um tecido mais negro, umas linhas mais escuras no início, e termina com o branco, que é a pureza do pós, de pós-oração. Isto foi um trabalho fantástico, que eles não fugiram à história, eles não esqueceram a parte histórica, não inventaram as obras, eles simplesmente mostraram que aquelas obras podem ser adaptadas aos nossos dias.
1: Alexandre Rufino falou em maior detalhe sobre o que se pode ver nesta exposição.
2: São 15 artistas fantásticos, elas são 14 obras, mas nós temos aqui 15 artistas que representaram as obras, visto que a Rita e o Marcos são uma dupla na dança contemporânea. Eles representam uma obra fantástica que se chama Sofrer com Paciência a Fraqueza dos Nossos Próximos. É a obra deles. E eles, através da dança, conseguiram mostrar essa obra adaptada aos nossos dias e mostrar o que é o consolo, o que é sofrer, o que é que dá-nos para pensar através daquela obra, o que é que nós sofremos hoje com o que os outros sentem, a nossa empatia pelos outros. Junto dele temos uma obra do Bruno Pimpão, que além da obra que criou na peça de teatro Ensinar os Ignorantes, onde mostrou essa realidade de nós absorvermos tudo o que vemos nas redes sociais sem pensarmos ou sem questionarmos se será verdade ou não, simplesmente depois deitamos para o ar e falamos sobre coisas que não sabemos se realmente são assim, porque absorvemos tudo aquilo que nos aparece à frente e que nós vemos como certo, como verdade. Temos a Rita Gonçalves, que já falámos, acabámos de falar sobre o dar pousada aos peregrinos, e a Violeta. Na outra sala encontramos no grafite o perdoar as injúrias, que está com o Rafael. O Rafael mostra ali uma figura de uma pessoa que está pedindo perdão, e outra que ele interpreta como não sendo uma mulher nem um homem, sendo uma figura que ele vê ali que pede aquele perdão, e depois aparece ali aquela pomba no meio do grafite como a liberdade e o perdão. Temos a Jéssica, que nos diz que nos vai interpretar a nossa obra do Dar Bons Conselhos, onde ela mostra ali duas cadeiras com duas cores diferentes, onde fala de um bom conselho e de um mau conselho, e o que é que hoje para nós significa um conselho. E será que nós conseguimos aconselhar e dar bons conselhos aos outros? Ou se simplesmente o nosso egoísmo não está já para nos perdermos a dar um bom conselho? Temos o Marcelo na música, que tem uma obra fantástica, e tem ali uma obra que nos mostra o que é mais uma vez o perdão. Ele mostra o castigar os que erram, mostra-nos, começa com uma música muito forte, que é o erro, é o castigo, e depois aquela música vai toda ela acalmando, para mostrar que após um castigo pode haver ali uma parte mais calma e de perdoar. De remissão, de perdoar. Seguido temos o Filipe, que tem a arte da poesia. A arte da poesia, que é dar de beber a quem tem sede, onde ele, através da poesia, mostra-nos o que é a sede dos nossos dias. Se é só aquela sede que nós temos normal, física, de água, ou se nós temos outro tipo de sede que necessitamos verdadeiramente ser pensada, e às vezes de bebermos aquela água para nos satisfazer. Temos por trás a do outro Rafael, que tem a tatuagem. O Rafael dá ali o dar de comer a quem tem fome. E o dar de comer a quem tem fome, para ele, tem o pão, que é o símbolo de do alimentar, mas depois tem ali outra figura que nos mostra o que é que nós alimentamos hoje. Se a pessoa só precisa também ela só daquele pão ou se precisa de outro tipo de alimentação. Temos o Raul, que já falámos, que está no nosso meio da sala, que tem aquele design, aquele vestido luxuoso que nos mostra que quando morremos não levamos nada connosco. Temos a Carla, que nos mostrou ali através do mundo animal, que dá mesmo para visitar os enfermos e os encarcerados, que os próprios animais conseguem ter esse cuidado de ficar perto daqueles que necessitam, que estão doentes e que precisam de ajuda naquele preciso momento. Temos do outro lado a Sara, que mais uma vez nos mostra que vai buscar novamente a história dos telemóveis, daquilo que nós vamos o dia todo completamente isolados nos ecrãs, ou ouvir música, ou nos computadores, ou nos jogos, e que não temos o... não conseguimos nos libertar, não conseguimos perceber o mundo, e então a obra mostra-nos isso, mostra-nos uma parte mais escura das pessoas todas vestidas com tudo, com um excesso de coisas, que depois aos bocadinhos vão se libertando, e a obra termina com umas pessoas já completamente despidas, que nos mostra que aquela liberdade junto da natureza, do brincar, do namorar, é... hoje vai-se perdendo porque nós, a sociedade está muito ligada mais uma vez aos ecrãs. Temos o Ruben na arte da fotografia, que nos foi buscar um exemplo de Caravaggio, e aquele Caravaggio é um sofrer com paciência a fraqueza dos nossos próximos, e então ele mostra uma pessoa que está na figura de Jesus Cristo, na obra de Caravaggio, aquela imagem é de Jesus Cristo. Ele mostra uma pessoa com os outros a ter piedade dele, e depois ele mais uma vez também com as nossas telas e com os nossos telemóveis, que são, os nossos artistas acharam que é a grande doença do nosso século. E terminamos com uma obra que a nível sensorial nos arrepia, que é a obra do Henrique, que é a obra do Remir os Cativos. O Henrique fez um trabalho na prisão de Faro durante um ano, e tudo aquilo que ele representa aqui foi aquilo que ele viveu junto daqueles presos. E ele tenta mostrar, nós ouvimos umas vozes de uns homens, de uns prisioneiros, que falam o que é para eles a liberdade. E aquela obra é uma obra impactante, porque nós entramos numa sala escura, vemos uma cela, vemos só uns sapatos, e vemos e ouvimos umas vozes de umas pessoas que estão falando do que é para eles a liberdade depois de estarem presos. E estas, penso que corremos todas, estas são as 14 obras de Misericórdia ali representadas pelos nossos artistas, que foram buscar aquilo que eles achavam que eram os problemas da nossa sociedade. A exposição está visitável de segunda a sábado, de segunda a sexta está visitável até às 4h30 da tarde, abre às 9h, está visitável até às 4h30, ao sábado, porque temos um espaço cultural na parte da tarde, está visitável até à 1h da tarde. E durante 9 meses temos esta exposição aqui patente, e esperamos que receber muitas pessoas, principalmente tavirenses.
1: Fica a sugestão para uma visita à exposição Obras de Misericórdia, Gestos que se tornam Arte, patente na Igreja e Casa Museu da Misericórdia de Tavira até 30 de julho de 2027. O município de Tavira lança a terceira edição do concurso de fotografia Tavira em Foco. Este surge com o objetivo de incentivar a atividade fotográfica, estimular a sensibilidade artística e captar diversas perspectivas sobre o concelho, valorizando a criatividade e a riqueza do património local. Sob o tema Tavira Tem, os participantes são desafiados a captar, de forma criativa e original, elementos distintos do concelho, incentivando a exploração de diferentes perspectivas e abordagens visuais. Serão valorizadas imagens que evidenciem a identidade local, nomeadamente aspectos de natureza paisagística, cultural, patrimonial, social ou do cotidiano das comunidades. O concurso, aberto a todos os residentes em território português maiores de 18 anos, pretende divulgar a essência e beleza do concelho através de diferentes prismas. Mais informação sobre o concurso de fotografia Tavira em Foco em www.cm-tavira.pt. Ponto final neste bloco informativo. Um resto de bom fim de semana. Até amanhã.
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4: Olá, muito boa noite a todos, bem-vindos aqui mais uma vez à Danceria da Rádio Horizonte. Eu sou Armando Teixeira e vou estar convosco durante uma hora, hoje à noite, em especial reggae, para nos trazer aqui grandes memórias destas grandes músicas que a gente sempre gostou e continua a curtir, não é? Ora, vamos lá, então espero que gostem.

Mas que grande maneira de começar aqui esta noite com esta grande versão aqui de Hotel California para os grandiosos Eagles, mas neste caso aqui uma versão reggae, sempre agradável de se ouvir.

Grande versão esta para Get Lucky dos Daft Punk, mas neste caso em versão de reggae. Só mesmo aqui na danceria da Rádio Horizonte é que se ouvem estas grandes malhas.

0: com esta versão de Love.
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Mas que grande prazer ouvir aqui estas grandes músicas aqui na Danceteria da Rádio Horizonte, só mesmo na Danceteria. Aqui em dose dupla, UB40, foi com o Red Red Wine.

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Grande versão esta aqui em reggae, da Cyndi Lauper.

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0: 22 horas.
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2: Em Tavira está a decorrer até ao dia 5 de outubro, no Parque de Feiras e Exposições, a Feira de São Francisco. Dias 3 e 4, entre as 12 e as 2, e no dia 5, entre as 12 e a 1. Muita animação durante estes dias. Dia 4, às 19 horas, Rancho Folclórico Santo Estevão, no Pavilhão B. Às 22 horas, As Vozes, tributo à música portuguesa, no Palco Praça Central. Dia 5, às 19 horas, Rancho Folclórico Tavira. Às 20 horas, Associação Recreativa da Luz de Tavira, no Pavilhão B. Às 21 horas de Dance Company e Academia de Música de Tavira no palco Praça Central. A Câmara Municipal de Tavira, à semelhança dos anos anteriores, disponibiliza transporte municipal sobe e desce aos cidadãos. Encontram-se abertas até ao dia 18 de outubro as candidaturas para o concurso de fotografia Tavira em Foco. O concurso é dirigido a todos os residentes em território português maiores de 18 anos. Cada participante pode submeter até 3 fotografias com uma frase complementar por imagem. Primeiro prémio, 1.200 euros, segundo prémio, 750 euros e terceiro prémio, 400 euros. No Museu Municipal de Tavira, Núcleo Islâmico, podem visitar a exposição permanente Tavira Islâmica, a exposição temporária Judeus em Tavira, Fragmentos de uma História, patente até ao dia 31 de dezembro. No Museu Municipal de Tavira, Palácio da Galeria, podem visitar a exposição permanente Dieta Mediterrânica Património Cultural Milenar, a exposição Tudo em Prol do Bairro, o Sal em Tavira e a Construção em Comum, patente até ao dia 3 de outubro, a exposição Uma Árvore, de Daniel Moreira e Rita Castro Neves, com curadoria de Ana Anacleto, patente até ao dia 24 de outubro. Na Igreja de São José está patente a exposição Tavira Caritativa, Hospital do Espírito Santo de Tavira. Podem visitar a exposição de segunda à sexta-feira, das 10 às 13 e das 14 às 17. Na Igreja e Casa Museu da Misericórdia está patente a exposição Pão, Azeite e Vinho, Rituais de Fé. Para visitar de segunda a sábado, das 10 às 12h30 e das 14 às 17h30.
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5: Cá estamos nós, sessão 276, Gonçalo Henriques e Sancho. E Sancho, como sempre, hoje temos house, sons vocais, tech house e também algumas propostas mais dançáveis e naturalmente produção nacional, que são duas, não é?
6: É isso mesmo, olha, esta semana temos duas faixas no alinhamento e muito mais para aí para frente. Temos aí uma viagem de mais de 3 décadas pela música dança, portanto fiquem por aí para ver o que vem de novo.
5: Portanto, vai valer a pena. Fresh Beats.

0: Paulo, está aberta mais uma sessão de Fresh Beats na Res FM e também na Rádio Horizonte do Algarve. E abrimos aqui esta sessão com John Julius Knight e The Way You Make Me Feel.
1: Olha, podemos dizer que em pleno verão que estamos, não é?
0: Uhum.
1: Temos aqui uma entrada com aquele auge vocal e sulfuro que dá logo uma temperatura para começar a sessão.
0: Olha, e já entramos aqui no outono, não é? Mas continuamos aqui no verão, é isso mesmo. Bom, e olha... É precisamente este tipo de house, vamos lhe catalogar assim, que continua a funcionar muito bem, tanto numa pista como também aqui neste nosso programa do Radio Show Fresh Beats, não é?
1: É isso mesmo. Olha, uma pergunta. Já fizeste a pré-encomenda do Defected Classics Volume 3? Três álbuns que vão sair em vinil da Defected?
0: Não. E tu já fizeste?
1: Não, também não.
0: E how much?
1: Não, está só impressa, ainda não dizem o preço.
0: Ok, mas vale sempre a pena para todos os amantes do vinil e dos bons clássicos, não é?
1: É isso mesmo, olha.
0: E sendo Defected, o carimbo está lá. Bom, e agora vamos continuar com o quê, Sérgio?
1: Vamos até com ML e NHN, No More Games.
0: Bom, e Sérgio, aqui vamos entrar aqui num ambiente um pouco mais profundo, não é?
1: Sim, tem mais groove, uma construção que nos vai levar assim andando sem pressa.
0: É, exatamente. Olha, é uma coisa que procuramos sempre aqui no Fresh Beats, é não andar com pressa e darmos os ritmos certos, não é? Bom, vamos lá então confirmar a faixa?
1: Vamos embora.
0: Esta é a segunda paragem de Fresh Beats.

0: Meus amigos, continuamos nesta sessão 276 em Altas e Sancho. Quando vemos o nome de Tom Novi associado a uma faixa, sabemos que estamos perante alguém com, olha, uma longa história dentro da música de dança, não é?
1: É isso mesmo, olha, estamos aqui a falar Tom Novi e Monk Trees com Sherry Moon num Extended Remix, e estamos a falar de alguém que está uma pista, está plenamente pensada para uma pista de dança e não só.
0: Portanto, DJ, produtor e uma carreira que atravessa várias fases de música eletrónica. E agora, Joseph Capriati com Gennaro, a música chama-se Control. O que é que podemos dizer sobre esta?
1: Aqui o que podemos dizer é uma versão nova do José Capriati, portanto, num registro completamente diferente do que ele nos habitua. Estamos aqui a falar num som, assim, clubbing, mas muito diferente do tech house, melódico, que ele costuma produzir.
0: Portanto, uma faixa para ouvir com

0: meus amigos, e aqui temos Joseph Capriati com... Olha, é um nome incontornável, não é, Sancho? Quando falamos de techno e house de pista, e esta produção tem um pouco dessa força, apesar de fugir um pouco do que ele nos habituou em tempos, não foi?
1: Foi mesmo. Olha, e quem teve a oportunidade, ele teve há muito pouco tempo no Lux. Quem teve a oportunidade de o ver, deve ter apanhado um grande show, de certeza.
0: Portanto, se alguém foi, olha, enviamos uma mensagenzinha nas redes sociais para nós, para nos alegrar de boas histórias. Sancho, hoje não é uma, são duas faixas

0: dentro, não é?
1: É isso mesmo, chegou o momento nacional do Fresh Beats.
0: Hoje apresentamos aqui algo novo, portanto, Luso, já cheguei, acho que é assim que se pronuncia. O tema chama-se Pressure in My Veins. E olha, não sei, é uma produção nova aqui na nossa sessão de Fresh Beats, não é?

0: Pronto, não sei se será Luzos, e o Seixas, entretanto, disse: se não for Luzos, é Caramulo. Olha, é uma faixa nova a estrear aqui, portanto, Luzos com Pressure in My Veins, é som nacional. E Seixas, qual é o nosso endereço para a rapaziada também que possa eventualmente produzir, enviar aqui um tema para nós rodarmos?
1: freshbeats.radioshow@gmail.com. Não se esqueçam.
0: É isso. Olha, e temos duas tracks, portanto, duas faixas com o carimbo nacional. A semana passada falámos deste rapaz que já não vinha aqui há muito tempo e ele volta novamente a aparecer, não é?
1: É verdade. O Vila Nova, agora com um novo tema, Meet Me at Alcash.
0: Portanto, há aqui uma curiosidade interessante no próprio título. Alcash está associado ao Cochete, onde Hugo Villanova teve uma atuação no mês passado, se não me engano. Portanto, em agosto, não foi?
1: Olha, por acaso não me lembro. Mas nem sabia que Alcash tinha a ver com Alcochete.
0: Pronto, fica a saber. Portanto, uma ligação interessante entre a música, o artista e o ambiente de pista. Vamos lá então confirmar esta nova faixa de

Bom, e se só agora ligaste o rádio, Fresh Beats, todas as semanas, Gonçalo Henriques e Sancho, a segunda faixa nacional para Hugo Villanova, Meet Me at Alcaz. Acho que deve ser assim, portanto, perto de Alcochete, não é?

0: comercial, não é?
1: É isso mesmo, olha, e é uma faixa nova que não é nova. Ou seja, esta faixa já andou a ser rodada o verão todo, e agora ainda bem que o Ushuaia, Pachá, etc., têm os streamings live, e grandes DJs como Solomon, Vintage Culture, etc., temos visto os sets deles a tocarem esta faixa há mais de 2 meses, mas só agora é que Dimitri Vegas e Bounty Hunter decidiram lançar a faixa.
0: Como é que se chama?

0: que Sancho, olha, já teve várias vidas dentro da música e da trónica, não é?
1: É verdade, olha, e estes Dub Dogs, que são dois irmãos brasileiros, são especialistas em fazer isso, renascer faixas com o toquezinho de house tech house deles. Estamos a falar de Fade Out Lines, uma grande remix.
0: Olha, esta versão extended dá-lhe espaço para funcionar tanto, tanto numa pista como fora

roupagem. Dick Jack é precisamente isso que os remixes podem fazer, é pegar numa ideia que já conhecemos e colocá-la exatamente num contexto completamente diferente. Portanto, yeah, let's go. 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

0: Pois é, meus amigos, aqui com esta faixa até os meus cabelos dançaram. Gostaste?
1: Gostei, sim, senhores. Olha, dizer aqui uma coisa nesta faixa: mais groove, mais power, mas há uma coisa que não conseguiram mudar.

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1: News. Calvin Harris estabeleceu um recorde para o DJ set com o maior público de sempre. Este ano, o espetáculo decorreu no Carnaval de São Paulo, a 8 de fevereiro, e reuniu cerca de 1,6 milhões de pessoas, obrigando a uma escolta policial ao artista e ao encerramento de estradas. Pela sua atuação, o artista escocês partilhou nas redes sociais que recebeu um certificado oficial do Guinness a dar conta do seu novo recorde. Há uma nova editora a entrar no universo da música eletrónica e o primeiro lançamento já tem data marcada. Chama-se X Records e nasce da colaboração entre os suíços Adriatic, através da sua X Recordings, e a reconhecida editora Armada Music. O primeiro lançamento chega a 16 de outubro e chama-se X-Files One. O conceito é simples: apresentar num único lançamento quatro produtores, quatro novas faixas que representam a direção musical que a X Records pretende explorar. Uma editora que pretende afirmar-se na cena eletrónica internacional, particularmente nos territórios do Melodic House e Techno. Para Adriatic e Armada Music, este lançamento representa também o início de uma nova plataforma dedicada a descobrir e a apresentar novos sons e novos artistas.

0: estamos a pisar aqui as últimas ovinhas, hein? Sancho, olha, uma inspiração claramente ligada ao universo latino, esta faixa, não é?
1: Olha, sim, estamos aqui num groove bem ritmado, latino, como já disseste, e olha, Gozan Chile.

0: E que viagem, porque vamos recuar no tempo, não é?
1: É isso mesmo, olha, Bizarre Incorporation, I'm Gonna Get You, e agora faz as contas, 1992.
0: Jesus, é? Parece que foi ontem, não é? Este single foi lançado, como tu disseste, em setembro de 1992 e chegou ao número 3 do UK Single Chart nos Estados Unidos. Chegou mesmo ao número 1 da tabela Dance Club Play. Portanto, vamos confirmar. Beijinhos e abraços, Santos. E voltamos na próxima semana.
1: Tchau.

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